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1: Hora certa!
2: 21 horas e 37 minutos.

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Música que eu fiz com o João Donato. Foi engraçadinho. Eu fiz a minha maneira de fazer músicas com o João Donato é quase sempre muito curiosa. Algumas delas foram feitas assim, a gente andando, saindo da casa do Caetano, 4 horas da manhã. Vamos até Botafogo, estando no Leblon. Vamos até Botafogo. Mas, Donato, vamos até Botafogo, vamos caminhando até Botafogo. E a gente ia caminhando, e ele cantarolando e eu inventando a letra da música. A bruxa de mentira. Essa, por exemplo, foi feita assim. Essa ele chegou lá em casa com uma... Vamos embora fazer, Gil, vamos embora, 2 horas da tarde. Eu disse, mas, João, 4 horas eu tenho um compromisso, não dá. Vamos embora, pega aí, vá. Aí ele ficou sentado, eu ali escrevendo, de repente ele cochilou no sofá. Tava ele lá. Daqui a pouco ele levantou. E aí? Você tem alguma coisa aqui? Veja que está bom. João Donato, ok, meu.

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1: Hora certa.
2: 2 horas e 48 minutos.

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0: 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Algumas delas foram feitas assim, a gente andando, saindo da casa do Caetano, 4 horas da manhã. Vamos até Botafogo, estando no Leblon, vamos até Botafogo. Mas Donato, vamos até Botafogo, vamos caminhando até Botafogo. E a gente ia caminhando, e ele cantarolando e eu inventando a letra da música. A bruxa de mentira. Essa, por exemplo, foi feita assim. Essa ele chegou lá em casa com uma... Vamos embora fazer, Gil, vamos embora, 2 horas da tarde. Eu disse, mas João, 4 horas eu tenho um compromisso, não dá. Vamos embora, pega aí, vá. Aí ele ficou sentado, eu ali escrevendo, de repente ele cochilou no sofá. Tava ele lá. Daqui a pouco ele levantou. 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Você tem alguma coisa aqui? Veja que está bom.
1: João Donato, ok, meu.

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1: Hora certa.
2: 7 horas e 59 minutos.

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queridos ouvintes da Rádio RFM 107,9 Rafar de São Paulo, bom dia! Hoje é domingo, dia do Senhor. Logo mais teremos a Santa Missa diretamente da Capela Nossa Senhora Aparecida do bairro popular de Rafardi. Padre César, bom dia! Sandro, Janaína e Cíntia, bom dia! Meu amigo Chicão, Natan e toda a família, um ótimo domingo também, uma semana de muita paz e alegria para todos! Bom dia!

Seminarista Miguel, bom dia. Davi Daniela, bom dia.

0: todos vim.
1: Do seja nosso Senhor Jesus Cristo. Bom dia a todos. Queridos irmãos e irmãs, sejam todos bem-vindos à celebração desse 12º domingo do tempo comum. A palavra de Deus nos convida hoje a renovar nossa confiança no Senhor, que conhece cada um de nós e jamais nos abandona. Em um mundo marcado por medos e inseguranças, Cristo nos dirige uma palavra de esperança. Não tenhais medo, pois somos preciosos aos olhos de Deus. Nesta celebração, rezemos de modo especial pelas crianças que serão batizadas, que incorporadas a Cristo e à sua igreja pelo sacramento do batismo, cresçam na fé, na esperança e na caridade, amparadas pelo amor de suas famílias e pela comunidade cristã. Unamos também nossas orações pelos seminaristas, nesse dia em que a Igreja no Brasil celebra sua vocação e missão. Que o Senhor continue chamando e sustentando muitos jovens para o serviço do Evangelho e que Nossa Senhora os acompanhe em seu caminho de discernimento e formação. Com alegria e confiança, iniciemos nossa celebração.

0: Bom dia, povo de Deus.
1: Bom dia.
0: Nos encontramos nesta manhã de domingo para celebrarmos a Eucaristia, pedir as bênçãos do céu sobre nossas vidas e também agradecer. Hoje nós agradecemos a Deus pela vida do nosso seminarista, né, neste dia onde pedimos a intercessão do céu de maneira especial. É um quase padre, gente, um quase padre, mas o quase não está deixando chegar lá, né? Mas vai chegar com fé em Deus, então vamos colocar diante da misericórdia do Senhor, pedindo essa força de Deus sobre os nossos seminaristas. E hoje nós temos também, né, as crianças que vão ser batizadas no curso desta celebração. Vamos também rezar de maneira especial por elas hoje, que este batismo produza frutos no coração dessas crianças. Nós também deixamos o nosso bom dia com todos aqueles e aquelas que nos acompanham pela rádio RFM de Rafar. Que nesta manhã de domingo, Deus abençoe o teu lar, a tua família, traga a alegria, a proteção e a paz que vem do Espírito Santo. Antes então de começarmos a nossa missa, gostaria de chamar as famílias com as crianças que serão batizadas, os pais e os padrinhos aqui à frente, para que nós possamos fazer o nosso rito de acolhida, de iniciação do sacramento do batismo. Queridos pais, eu gostaria de que vocês falassem bem alto para que todos pudessem escutar hoje qual é o nome que vocês escolheram para os filhos de vocês.
2: Vitória.
3: Luna.
0: Bom, vocês escolheram este nome que os filhos de vocês vão levar para toda a vida. Agora, o que que vocês pedem à Igreja de Deus neste dia?
4: Batismo.
3: Batismo.
0: Pedindo o sacramento do batismo, vocês se engajam a abraçar essa missão de poder criá-las na fé, educá-las nesta fé católica. Vocês assumem diante de Deus e de toda a comunidade essa missão? E vocês, padrinhos, que aceitaram também este convite honroso dos pais, né, vocês têm uma missão específica, a ajudar os pais a criar essas crianças na fé. Vocês assumem também, diante de Deus e de toda a comunidade, esta missão?
5: Sim.
0: Então agora nós vamos fazer o sinal da cruz, sinal da vitória de Cristo sobre a morte e o pecado. Então primeiro o padre, depois os pais, depois os padrinhos sobre a fronte

0: Em nome do Pai, do Filho e do Espírito Santo.
1: Amém.
0: A graça de nosso Senhor Jesus Cristo, o amor do Pai e a comunhão do Espírito Santo estejam convosco.
1: Bendito seja Deus que nos reuniu no amor de Cristo.
0: Irmãos e irmãs, para bem celebrarmos esta Santa Eucaristia, reconheçamos que somos pecadores. Confiantes no amor do nosso Deus, supliquemos o seu perdão.

0: Deus Todo-Poderoso, tenha compaixão de nós, perdoe os nossos pecados e nos conduza à vida eterna.
1: Amém.

0: Oremos. Coloquemos diante do altar do Senhor as intenções, pedidos, agradecimentos que hoje trazemos em nossos corações. Concedei-nos, Senhor, a graça de sempre temer e amar vosso santo nome, pois nunca cessais de conduzir os que firmais solidamente no vosso amor, por nosso Senhor Jesus Cristo, vosso Filho, que é Deus, e convosco vive e reina na unidade do Espírito Santo, por todos os séculos dos séculos.
1: Amém.

0: Leitura do livro do profeta Jeremias. Jeremias disse: eu ouvi as injúrias de tantos homens e os vi espalhando o medo em redor. Denunciai-o, denunciemo-lo. Todos os amigos observaram minhas falhas. Talvez ele cometa um engano e nós poderemos apanhá-lo e desforrarmos-nos dele. Mas o Senhor está ao meu lado, como forte guerreiro. Por isso, os que me perseguem cairão vencidos. Por não terem tido êxito, eles se cobrirão de vergonha. Eterna infâmia que nunca se apaga. Ó Senhor dos exércitos, que provas o homem justo e vês o sentimento do coração, rogo-te me faças ver tua vingança sobre eles, pois eu te declarei a minha causa. Cantai ao Senhor, louvai o Senhor, pois ele salvou a vida de um pobre homem das mãos dos maus. Palavra do Senhor.
1: Graças a Deus.

0: Leitura da carta de São Paulo aos Romanos. Irmãos, o pecado entrou no mundo por um só homem. Através do pecado entrou a morte. E a morte passou para todos os homens, porque todos pecaram. Na realidade, antes de ser dada a lei, já havia pecado no mundo. Mas o pecado não pode ser imputado quando não há a lei. No entanto, a morte reinou desde Adão até Moisés, mesmo sobre os que não pecaram como Adão, o qual era a figura provisória daquele que devia vir. Mas isso não quer dizer que o dom da graça de Deus seja comparável à falta de Adão. A transgressão de um só levou a multidão humana à morte, mas foi de modo bem superior que a graça de Deus, ou seja, o dom gratuito, concedido através de um só homem, Jesus Cristo, se derramou em abundância sobre todos. Palavra do Senhor.
1: Graças a Deus.

naquele tempo disse Jesus a seus apóstolos: não tenhais medo dos homens, pois nada há de encoberto que não seja revelado, e nada há de escondido que não seja conhecido. O que vos digo na escuridão, dizei-o à luz do dia. O que escutais ao pé do ouvido, proclamai-o sobre os telhados. Não tenhais medo daqueles que matam o corpo, mas não podem matar a alma. Pelo contrário, temei aquele que pode destruir a alma e o corpo no inferno. Não se vendem dois pardais por algumas moedas? No entanto, nenhum deles cai no chão sem o consentimento do vosso Pai. Quanto a vós, até os cabelos da vossa cabeça estão todos contados. Não tenhais medo, vós valeis muito mais do que os pardais. Portanto, todo aquele que se declarar a meu favor diante dos homens, também eu me declararei em favor dele diante do meu Pai que está nos céus. Aquele, porém, que me negar diante dos homens, também eu negarei diante do meu Pai que está nos céus.

Irmãos e irmãs, nós temos hoje na segunda leitura uma explicação de São Paulo para a comunidade dos romanos sobre a realidade da lei. Como a lei entrou no mundo, por que nós temos uma lei e qual que é o objetivo dela. São Paulo vai pegar toda a história da criação e ele vai dizer assim, que foi por causa da morte, do pecado, que a morte entrou no mundo. E consequentemente, de Adão, aquele que primeiro pecou, até Moisés, aonde nós recebemos o dom da lei através das duas tábuas, os 10 mandamentos, não existia lei. O pecado estava lá, de maneira objetiva. Todos pecaram, mas não tinha o que São Paulo chama de imputabilidade. O que é imputabilidade? O pecado não poderia ser colocado na nossa conta. Por quê? Porque não tinha uma lei, não tinha um código de conduta, não tinha um código ético que dizia isso não pode, isso é pecado. Então veja, é somente em Moisés, quando Deus faz uma aliança com o povo, que nós vamos ter uma lei que agora vai passar a ser vigente, que vai agora, a partir desse momento, conduzir a comunidade. Agora a pergunta que se levanta aqui é, será que o povo de Israel era mais livre, mais feliz antes da lei ou depois da lei? Veja, antes da lei não poderia imputar o pecado. Não tem nenhum pecado nas minhas costas, porque eu não sei que é pecado, então eu posso fazer e fazendo. Depois da lei, opa,

0: Agora eu sei que é. O que era melhor? Antes da lei, onde podia-se viver uma vida sem restrições, ou depois da lei? O que vocês acham? Se a gente for bem sincero, nós não gostamos da lei, né, gente? Ah, padre, mas é necessário e tal, porque senão vira bagunça. Eu sei, mas quem gosta da lei? Quando fala lei, a pessoa já pensa assim, ah, meu Deus, ou vão me tirar alguma coisa, porque é uma lei de imposto, é disso, daquilo, ou é alguma coisa para me privar da minha liberdade, não é? A gente já fala assim. Tem aquele, ah, eu amo a lei, nossa, como eu gosto das leis municipais, das leis estaduais, das leis federais. Eu leio, eu tenho na minha casa o Código Civil. Lei do consumidor, lei do... A gente não gosta muito de lei. A gente muitas vezes quebra as leis da própria casa, não é? Que nós colocamos. Olha, gente, é o seguinte, vamos combinar? Lei a partir de agora, ninguém entra de sapato. Aí deu uma chuvinha, aí não vou tirar meu sapato não. Aí tá friozinho. Nós quebramos as nossas próprias leis. E aí tem até um ditado que inventaram, né? Regras são feitas para serem quebradas. Quebradas. Porque nós não gostamos de lei. Mas aqui se levanta uma pergunta. Eram mais livres antes ou depois da lei? Porque quando nós olhamos para a lei e olhamos para a lei de Deus, nós vamos ver que é uma lei que traz liberdade espiritual. Vejam bem, gente, antes da lei o povo de Israel vivia simplesmente, ou melhor, vegetava, ia torto e à direita sem saber o rumo, aonde eu vou, aonde a minha vida vai dar, para que eu existo nesse mundo? Qual que é o sentido? Se nascia e se vivia simplesmente. Então, em um momento exato, Deus dá uma lei, e justamente como essa lei é um caminho a ser seguido, porque a partir de agora, você sabe para onde você vai, você sabe o sentido da sua vida, e por que a sua vida precisa ser orientada por aquela lei. Não é a lei pela lei, é a lei porque aquele povo a partir de agora é o povo de Deus, é o povo escolhido por Deus para ver as maravilhas de Deus e para proclamar essas maravilhas para os outros povos. Então é um povo que precisa viver sobre os 10 mandamentos. A lei de Deus é uma lei de liberdade. E aí muitos vão falar, mas esse negócio de lei de Deus, que não existe lei e liberdade juntos, padre. Por exemplo, as pessoas que vão olhar para a vida de vocês e falar, mas todo domingo vocês têm que ir na missa? Todo domingo tem que levantar cedo? Mas não tem assim um dia que aquele padre de vocês libera vocês para fazer um churrasco assim? E... aí você vai falar, não, mas é porque não é o padre, é porque é a lei, né? De Deus, amar a Deus sobre todas as coisas. Guardar domingos e festas é a lei de Deus, é a carta que eu escolhi para orientar a minha vida, para orientar a vida da minha família. Ah, mas eu não sou de acordo. Mas escuta, você não pode nem dar uma escapadinha de vez em quando? Assim? Não, mas está na lei que eu escolhi para a minha vida não cometer adultério. Eu preciso ser fiel ao meu marido, à minha esposa? Não, isso para mim, na minha vida, eu não quero. Ei, mas escuta, tá sobrando um monte de coisa aqui, leva, ninguém vai ficar sabendo que você pegou isso ou aquilo da sua empresa, ou ali que tava, né? Não, mas tá na lei, não furtarás. Então quem está fora, não entende que a lei de Deus nos dá uma liberdade para podermos andar, gente, ali na rua de cabeça erguida. Essa é a questão. Para podermos ter paz de alma, paz de consciência, para poder ter a certeza de que eu estou no caminho correto. Eu abraço os 10 mandamentos, não como um fardo, mas como algo que me leva para o céu, como me dá uma liberdade e me aperfeiçoa na minha humanidade. Aqui ninguém é cego, ninguém é bobo. todos nós estamos vendo o que está acontecendo no país hoje. Pessoas que eram de uma reputação ilibada. Ninguém poderia falar um A daquela pessoa. Pessoas que eram o bastião da moralidade, guardiões da Constituição, estão até o pescoço. Se envolveram em corrupção, em até mesmo, né? Estão vendo aí que é um grupo de uma máfia. Pessoas que escolheram viver segundo as leis do mundo. Talvez você morra numa vida muito simples, não tenha milhões, mas você vai morrer com uma paz de alma. Partir deste mundo, deixar esta terra, dizendo: não devo nada para ninguém. E ninguém pode, olhando para o meu caixão, dizer: esse era o maior ladrão que houve em Rafar. Essa era uma pessoa que passava a perna em todo mundo. Não existe nada melhor do que encerrarmos a nossa missão com a cabeça erguida. Eu me esforcei para ser um filho de Deus. Eu me esforcei para viver a lei de Deus na minha vida. E por isso eu entro com liberdade no reino dos céus. Eu gostaria de terminar essa homilia pelo Evangelho que nos diz justamente, irmãos e irmãs, sobre a necessidade que nós temos de proclamar o que nós escutamos de Jesus nos telhados. Jesus diz: aquilo que vocês escutam às escondidas, ou o que eu vos digo ao pé do ouvido, proclamai nos telhados. Não deixa guardado para você. Não deixa escondido na gaveta do teu coração. Sai e anuncia. Hoje vamos sair daqui e o padre vai enviar vocês em missão. Por quê? Porque talvez hoje na hora do almoço você vai encontrar pessoas difíceis. Talvez amanhã, lá onde você trabalha, no lugar que você vai frequentar, ou na consulta médica que você vai fazer, você vai encontrar pessoas que Deus vai colocar na tua vida para você falar daquilo que você escutou hoje, daquilo que Deus colocou no teu coração. Não seja mudo. Não se envergonhe de Deus. Às vezes não proclamamos as coisas de Deus, não porque nós achamos, temos dúvidas se está certo ou se não está. Nós temos convicção de que está certo, mas nós temos vergonha. Só que olha o que Jesus diz no final deste Evangelho: aqueles que tiverem vergonha de mim, eu terei vergonha deles diante do Pai. Diante do Pai, eu virarei o meu rosto. Você já parou para pensar nisso? Você chegando todo pleno no céu, toda plena, dizendo: ó, acabei minha missão lá embaixo, cheguei. Jesus olhar e falar: mas quem é você? Ah não, mas eu sou, né? Não te conheço. Mas como? Eu estava em toda missa lá, eu tenho a minha carta, cadê os meus certificados? Batizado, primeira Eucaristia, crisma e casei na igreja. Não te conheço. Mas como não me conhece? Entra no meu Instagram, tem foto ali do meu casamento, tem foto do meu batizado, eu fui não sei o que, eu fiz curso disso, fiz retiro. Não te conheço. Mas como não me conhece? Lembra aquele dia em que você estava na sua rodinha de amigos, em que aquelas piadas sobre mim e você não me defendeu, se envergonhou de defender a sua fé? Lembra quando disseram, né, que eu não existia e você concordou? Não te conheço, não te conheço. Seria triste para nós, toda uma vida, para chegar lá em cima e escutar da boca de Jesus: eu não te conheço. Proclamemos, proclamemos nos telhados, não tenhamos vergonha de Deus. Ai, mas vão me perseguir, vão falar isso, vão falar aquilo, vão falar aquilo outro. O próprio Jesus já nos dá a resposta hoje: não tenhais medo daquele que pode tirar a vida do corpo, tenhais primeiro medo daquele que pode matar a alma e o corpo. Aqueles que podem tirar a vida, aquilo que pode tirar a vida eterna, tenhais medo. Mas o corpo, todos nós sabemos, todos nós temos o mesmo destino. Ninguém fica para semente nessa terra. Todo mundo vai passar. Todo mundo vai passar. não tenhais medo. Ai, mas e se me prenderem? Ai, mas se me tirarem isso, se me tirarem aquilo? Louvado seja Deus, porque Deus te conhece. E Ele não vai deixar faltar para você. Deus te conhece. Diz o Evangelho hoje que Deus conhece cada fio que tem na nossa cabeça. Cada fio de cabelo, Deus sabe, eles estão contados. Você sabe quantos fios de cabelo tem na sua cabeça? Para alguns é mais fácil, né, gente? Para outros nem tanto. Mas Deus sabe. Deus sabe. Por quê? Porque Ele te conhece. Ele cuida de você. Então hoje, nesta misericórdia que vem do alto, peçamos ao Senhor a sua força para proclamarmos a sua palavra no telhado. O que escutamos aqui hoje no silêncio seja proclamado lá fora com intensidade. Não nos envergonhemos de Deus, abracemos a sua lei. Amém.
1: Amém.
0: Louvado seja o nome de nosso Senhor Jesus Cristo.
1: Para sempre seja louvado.
0: Agora nós vamos testemunhar algo belíssimo, que é acolher essas crianças na casa de Deus como filhas de Deus. Vou pedir agora para que somente os pais e os padrinhos se levantem para que nós possamos dar continuidade ao rito do batismo. O padre vai agora fazer o que nós chamamos da oração de exorcismo, pedindo esta bênção e proteção de Deus contra as investidas do diabo na vida dessas crianças. Deus da vida e do amor, vós enviastes vosso Filho Jesus ao mundo para nos libertar do pecado e da morte. Afastai destas crianças todo o mal e ajudai-as a combater o bom combate. Como templos vivos do Espírito Santo, manifestem as maravilhas do vosso amor por Cristo nosso Senhor.
1: Amém.
0: Agora nós vamos então ungir as crianças com óleo pré-batismal, sinal da separação delas agora para o Cristo. Elas pertencem ao Senhor. Que o Cristo Salvador lhes dê sua força, que ela penetre em suas vidas como este óleo em seus peitos.

0: Vamos pedir agora a bênção de Deus sobre a água na qual essas crianças serão batizadas. A água que foi o elemento que Jesus escolheu como matéria do sacramento do batismo. Ele mesmo foi batizado no Rio Jordão. Então peçamos ao Senhor neste momento que esta água seja abençoada pela ação do Espírito Santo. Nós vos pedimos, ó Pai, que por vosso Filho desça sobre esta água a força do Espírito Santo, e todos os que pelo batismo forem sepultados na morte com Cristo, ressuscitem com Ele para a vida, por Cristo nosso Senhor.
1: Amém.
0: Queridos pais e padrinhos, agora é a vez de vocês de professarem a fé no lugar das crianças, porque ainda são pequenininhas. Então o padre faz as seguintes perguntas. Para viver na liberdade dos filhos de Deus, vocês renunciam ao pecado? Para viver como irmãos, vocês renunciam a tudo que causa desunião? Para seguir Jesus Cristo, vocês renunciam ao demônio, autor e princípio do pecado? Vocês creem em Deus, Pai Todo-Poderoso, Criador do céu e da terra? Vocês creem em Jesus Cristo, seu único Filho, nosso Senhor, que nasceu da Virgem Maria, padeceu e foi sepultado, ressuscitou dos mortos e subiu ao céu? Vocês creem no Espírito Santo, na Santa Igreja Católica, na comunhão dos santos, na remissão dos pecados, na ressurreição dos mortos e na vida eterna? Esta é a nossa fé que da Igreja recebemos e sinceramente professamos, razão de nossa alegria em Cristo nosso Senhor. Todos demos graças a Deus. Gostaria então de fazer a última pergunta antes do sacramento do batismo. Vocês querem que as crianças aqui apresentadas hoje sejam batizadas na fé da Igreja que acabamos de professar? Então agora nós vamos proceder esse momento do batismo.

Ana, eu te batizo em nome do Pai, do Filho e do Espírito Santo. Amém. Podemos aplaudir a Luna.

Vitória, eu te batizo em nome do Pai, do Filho e do Espírito Santo. Amém. Podemos aplaudir a vitória.

Vamos então dar esta segunda unção, que é a unção pós-batismal. Peço ainda aos pais que fiquem em pé com as crianças, para que nós possamos então ungi-las com este óleo. Queridas crianças, que o Espírito Santo as consagre com este óleo, para que participem da missão do Cristo, sacerdote, profeta e rei. Agora vocês fazem parte do povo de Deus, sigam os passos de Jesus e permaneçam nele para sempre.

0: juntos professemos a nossa fé. Creio em Deus Pai,
1: Todo-Poderoso, Criador do céu e da terra, e em Jesus Cristo, seu único Filho, nosso Senhor, que foi concebido pelo poder do Espírito Santo, nasceu da Virgem Maria, padeceu sob Pôncio Pilatos, foi crucificado, morto e sepultado, desceu à mansão dos mortos, ressuscitou ao terceiro dia, subiu aos céus, está sentado à direita de Deus Pai Todo-Poderoso, donde há de vir a julgar os vivos e os mortos. Creio no Espírito Santo, na Santa Igreja Católica, na comunhão dos santos, na remissão dos pecados, na ressurreição da carne, na vida eterna. Amém.
0: Irmãos e irmãs, confiantes no amor do Pai que cuida de nós e conhece todas as nossas necessidades, elevemos nossas preces, nós vos suplicamos.
2: Atendei-nos, Senhor, pelo vosso imenso amor, todos.
3: Atendei-nos, Senhor, pelo vosso imenso amor.
2: Pela Santa Igreja, para que anuncie com coragem o Evangelho e seja sinal de esperança para todos os povos, nós vos suplicamos.
3: Atendei-nos, Senhor, pelo vosso imenso amor.
2: Pelo Papa, pelos bispos, presbíteros, diáconos e por todos os que exercem algum ministério na Igreja, para que sejam fortalecidos na missão de conduzir o povo de Deus, nós os suplicamos.
3: Atendei-nos, Senhor, pelo vosso imenso amor.
2: Pelos que vivem momentos de sofrimento, enfermidade, desemprego ou desânimo, para que encontrem em Cristo força, consolo e confiança, nós os suplicamos.
3: Atendei-nos, Senhor, pelo vosso imenso amor.
2: Pelas crianças que hoje foram batizadas, para que cresçam na fé, no amor a Deus e ao próximo, nós os suplicamos.
3: Atendei-nos, Senhor, pelo vosso imenso amor.
2: Pelos seminaristas, de modo especial pelo nosso seminarista Miguel, para que, fortalecido pela graça de Deus e iluminado pelo Espírito Santo, persevere com alegria e fidelidade em sua vocação, tornando-se um santo e dedicado servidor da Igreja e do povo de Deus. Nós o suplicamos.
3: Atendei-nos, Senhor, pelo vosso imenso amor.
0: Deus de bondade e misericórdia, acolhei as preces que vos apresentamos com confiança e concedei-nos a graça de permanecer firmes na fé e perseverantes no vosso amor, por Cristo nosso Senhor.
1: Amém.
0: Façamos juntos a nossa oração das ofertas. Senhor,
1: que cada coleta que eu der seja um verdadeiro agradecimento, um ato de amor, o reconhecimento de tua bondade para comigo. Sei que tudo que tenho de bom vem de ti. Paz, saúde, amor, prosperidade e bens. Ajudai-me a dar com liberdade e justiça, que eu possa amar cada vez mais o meu irmão. Quero ser um instrumento de paz e amor em tuas mãos. Que a minha coleta seja agradável a ti, Senhor. Amém.

0: Pai, irmãos e irmãs, para que o meu e o vosso sacrifício seja aceito por Deus Pai Todo-Poderoso.
1: Receba, ó Senhor, por tuas mãos este sacrifício, para a glória do seu nome, para o nosso bem e de toda a sua santa igreja.
0: Acolhei, Senhor, nós vos pedimos, este sacrifício de louvor e de reconciliação, e fazei que por ele, purificados, vos ofereçamos o afeto de um coração que vos guarde. Por Cristo nosso Senhor.
1: Amém.
0: O Senhor.

0: graças ao Senhor nosso Deus.
1: É nosso dever e nossa salvação.
0: Na verdade é digno e justo. É nosso dever e salvação dar-vos graças sempre em todo lugar, Senhor Pai Santo, Deus Eterno e Todo-Poderoso, ainda que nossos louvores não vos sejam necessários, vós nos concedeis o dom de vos louvar. Nossos hinos de louvor não acrescentam nada à vossa infinita grandeza, mas nos ajudam a alcançar a salvação por Cristo Senhor nosso. Por isso, associados aos coros dos anjos, nós vos louvamos com alegria, cantando a uma só voz.

0: Na verdade, vós sois santo, ó Deus do universo, e tudo o que criastes proclama o vosso louvor. Porque por Jesus Cristo, vosso Filho e Senhor nosso, e pela força do Espírito Santo, dais vida e santidade a todas as coisas, e não cessais de reunir para vós um povo que vos ofereça em toda parte, do nascer ao pôr do sol, um sacrifício perfeito. Por isso, ó Pai, nós vos suplicamos: santificai pelo Espírito Santo as oferendas que vos apresentamos para serem consagradas, a fim de que se tornem o corpo e o sangue de vosso Filho, nosso Senhor Jesus Cristo, que nos mandou celebrar estes mistérios.
1: Enviai o vosso Espírito Santo.
0: Na noite em que ia ser entregue, Jesus tomou o pão, pronunciou a bênção de ação de graças, partiu e o deu a seus discípulos, dizendo: tomai todos e comei, isto é o meu corpo, que será entregue por vós.

mesmo modo, no fim da ceia, ele tomou o cálice em suas mãos, pronunciou a bênção de ação de graças e o deu a seus discípulos, dizendo: tomai todos e bebei. Este é o cálice do meu sangue, o sangue da nova e eterna aliança, que será derramado por vós e por todos para a remissão dos pecados. Fazei isto em memória de mim.

0: mistério da fé.
1: Anunciamos, Senhor, a vossa morte e proclamamos a vossa ressurreição. Vinde, Senhor Jesus.
0: Celebrando agora, ó Pai, o memorial da paixão redentora do vosso Filho, da sua gloriosa ressurreição e ascensão ao céu, e enquanto esperamos sua nova vinda, nós vos oferecemos em ação de graças este sacrifício vivo e santo.
1: Aceitai, ó Senhor, a nossa oferta.
0: Olhai com bondade a oblação da vossa igreja e reconhecei nela o sacrifício que nos reconciliou convosco. Concedei que, alimentando-nos com o corpo e o sangue do vosso Filho, repletos do Espírito Santo, nos tornemos em Cristo um só corpo e um só Espírito.
1: O Espírito nos una num só corpo.
0: E o mesmo Espírito faça de nós uma eterna oferenda, para alcançarmos a herança com os vossos eleitos, a Santíssima Virgem Maria, Mãe de Deus, São José, seu esposo, os vossos santos apóstolos e gloriosos mártires, e todos os santos que não cessam de interceder por nós na vossa presença.
1: Fazei de nós uma perfeita oferenda.
0: Nós vos suplicamos, Senhor, que este sacrifício da nossa reconciliação estenda a paz e a salvação ao mundo inteiro. Confirmai na fé e na caridade a vossa igreja que caminha neste mundo com o vosso servo Papa Leão e o nosso bispo Devair, com os bispos do mundo inteiro, os presbíteros e diáconos e todos os outros ministros e o povo por vós redimido. Atendei propício às preces desta família que reunistes em vossa presença. Confirmai em seu santo propósito os vossos filhos e filhas que hoje fizestes membros do vosso povo pela água do batismo. Concedei-lhes progredir sempre na vida nova. Reconduzi a vós, Pai de misericórdia, todos os vossos filhos e filhas dispersos pelo mundo inteiro.
1: Lembrai-vos, ó Pai, da vossa igreja.
0: Acolhei com bondade no vosso reino os nossos irmãos e irmãs que partiram desta vida e todos os que morreram na vossa amizade. Unidos a eles, esperamos também nós saciar-nos eternamente da vossa glória, por Cristo Senhor nosso. Por ele dais ao mundo todo bem e toda graça. Por Cristo

0: Guiados pelo Espírito de Jesus, iluminados pela sabedoria do Evangelho, ousamos dizer: Pai nosso,
1: que estais nos céus, santificado seja o vosso nome, venha a nós o vosso reino, seja feita a vossa vontade, assim na terra como no céu. O pão nosso de cada dia nos dai hoje, perdoai-nos as nossas ofensas, assim como nós perdoamos a quem nos tem ofendido, e não nos deixeis cair em tentação, mas livrai-nos do mal.
0: Livrai-nos de todos os males, ó Pai, dai-nos hoje a vossa paz. Ajudados pela vossa misericórdia, sejamos sempre livres do pecado e protegidos de todos os perigos, enquanto aguardamos a feliz esperança e a vinda do nosso Salvador, Jesus Cristo.
1: Vosso é o reino, o poder e a glória para sempre.
0: Senhor Jesus Cristo, dissestes aos vossos apóstolos: eu vos deixo a paz, eu vos dou a minha paz. Não olheis os nossos pecados, mas a fé que anima a vossa igreja, dai-lhe segundo o vosso desejo a paz e a unidade. Vós que sois Deus com o Pai e o Espírito Santo.
1: Amém.
0: A paz do Senhor esteja sempre convosco.
1: O amor de Cristo nos uniu.

0: Eu sou o pão vivo que desceu do céu. Se alguém come deste pão, viverá eternamente. Eis o Cordeiro de Deus que tira o pecado do mundo.
1: Senhor, eu não sou digna de que entreis em minha morada, mas dizei uma palavra e serei salva.
0: Padre, vai dar a bênção das criancinhas, dos jovens que ainda não fizeram a primeira Eucaristia. Eles podem em silêncio dirigir o corredor central do lado direito do Pai.

0: meu bom Jesus, perdoai-nos, livrai-nos do fogo do inferno, levai as almas todas para o céu e socorrei principalmente as que mais precisarem da vossa infinita misericórdia.
1: Oremos. Renovados pelo alimento do precioso corpo e sangue do vosso Filho, imploramos vossa misericórdia, Senhor. Dai-nos receber um dia, resgatados para sempre, a salvação que celebramos fielmente, por Cristo nosso Senhor.
2: Amém.
1: Podemos nos sentar um instante para os avisos. Povo de Deus, terça-feira, então depois de amanhã, dia 23 de junho, nós vamos ter a nossa missa solene em honra a São João Batista na Capela Itapeva. Todos na capela da Fazenda Itapeva, todos estão convidados, convocados a estar conosco. Vai ser missa única da solenidade, como é o padroeiro da capela. Então nós vamos fazer somente essa missa na terça-feira e todos estão então, né, convocados a estar conosco. A partir das 19h30 a missa, seguido também do momento da nossa festa caipira, nosso arraiá. Então traga um prato típico de festa junina e também uma prenda para o momento do leilão, né? Então não teremos a missa quarta-feira, dia 24 de junho aqui na capela, porque nós vamos dar prioridade, né, à capela rural, que é sobre o patronato do santo São João Batista. Amém?
2: Amém.
1: Temos também, gente, hoje estamos abrindo as inscrições para o nosso retiro paroquial. Então, o nosso retiro paroquial deste mês de julho, com o tema O Amor Jamais Acabará. Então, é um retiro onde é aberto para todas as idades e nós vamos estar meditando juntos a virtude da caridade na doutrina dos santos do Carmelo. Então, Santa Teresinha do Menino Jesus, Santa Teresa d'Ávila, São João da Cruz. Quem que vem pregar este retiro, padre? Os freis carmelitas mensageiros do Espírito Santo. Então, todos estão convidados. Já coloca na tua agenda, dia 11 de julho, é um sábado. Começa às 8 da manhã, na Capela Santo Antônio. E termina, então, com a Santa Missa de encerramento, que é às 18 horas. Pedimos uma pequena contribuição de R$20 para ajudar na alimentação e também um bolo, né? Então R$20 mais um bolo. Como que eu posso me inscrever? Hoje, já, depois da missa, nós temos o pessoal do Terço das Mulheres lá no fundo da missa, da igreja, perdão. Então você já pode dar teu número de telefone, o teu nome completo, né? Se você já quiser acertar o retiro também, já é possível, tem chave Pix, tem de tudo lá com o pessoal. Então, já deixe certinho a sua vaga garantida, porque é vaga limitada, né? Então você, mas eu tenho meus filhos, traga também. E o marido também, traga, né? É aberto para todo mundo, não tem limite de idade, não precisa ser casado, solteiro, é um retiro aberto a todos. Então venhamos participar deste momento tão rico de espiritualidade aqui na nossa comunidade no dia 11 de julho. Também tenho aqui, gente, a prestação de contas da festa de Santo Antônio já. Né? A festa terminou semana passada, domingo, faz uma semana. Mas como está muito recente, eu acho que eu vou esperar mais umas duas semanas para falar para vocês. Pode ser? Ninguém está aguentando mais, né? Olha aí. Então vamos lá. Vocês estão preparados, gente? Sim ou não? Essa festa bateu não somente um recorde, mas dois. Dois. O primeiro recorde que ela bateu foi em relação à festa de Santo Antônio do ano passado. Então deu a mais. O segundo recorde que ela bateu foi da festa de Nossa Senhora de Lourdes desse ano. A festa de Santo Antônio superou a festa de Nossa Senhora de Lourdes desse ano. Bom, como eu vejo que vocês estão sentados, quem tiver em pé eu não me responsabilizo, porque eu vou dizer agora o resultado da festa de Santo Antônio deste ano. Total da receita bruta, R$ 228.244,82. Despesas, é claro, R$ 77.597,19. Total líquido, R$ 150.647,63. Então, uma salva de palmas para a nossa comunidade, que tem trabalhado com muito afinco. Ontem eu disse na missa, quero dizer aqui novamente de manhã, que esse resultado é o sinal da participação e união da comunidade. Ninguém chega a um resultado expressivo como esse estando trabalhando sozinho. Não dá, né? E outra coisa que eu também achei muito bonito, as pessoas que saíram da nossa festa saíram falando que foram muito bem acolhidas, o ambiente, as pessoas, a comida, tudo estava maravilhoso. Então, o que que isso significa, né? Que a comunidade aprendeu o que significa o servir. O servir é isso, gente. Trabalhar antes, trabalhar durante, trabalhar depois, proporcionar este momento belo para a comunidade. Tanto nos momentos de oração, com as novenas, as missas, o terço de Santo Antônio, todas as propostas espirituais que nós tivemos, mas também, né, com toda a parte cultural, a quermesse, o ambiente que acolheu as pessoas que vieram de fora. Então a nossa comunidade está de parabéns, né? E eu fico feliz porque foi mais um projeto abraçado por todos, cada um com seus dons, cada um com aquilo que podia fazer, né? Fez com que não só esse resultado em números fosse expressivo, mas também, né, aquilo que é, eu diria, a tradição da nossa festa se consolidando. Então que Deus abençoe você e recompense também por toda essa ajuda na festa de Santo Antônio. E nós vamos conhecer hoje o ganhador do sorteio do dizimista. Quem será que vai levar a box do dizimista para casa? Ontem foi um homem, hein, gente? Será que hoje vai ser também novamente um homem? Vai ser o seu Lima, vixe Maria. E se eu tirar o seu nome aqui, hein, seu Lima? Vão pensar que a gente está de acordo, não pode. Vamos ver, será que é um homem ou uma mulher, povo de Deus? Seu Lima, não é o senhor. É um homem novamente. Olha, eu não sei se é porque o padre reclamou que só as mulheres estavam ganhando, né? Mas quem vai levar para casa a box do dizimista é o Sérgio Luiz Lucas. Sérgio Luiz Lucas. É um só nome, viu, gente? Não é três pessoas para levantar aqui, não. Então, seu Sérgio Luiz Lucas, acredito que não esteja aqui, não tem problema, ele vem de sábado, né? Ele vem depois na secretaria buscar pra gente. Obrigado, que Deus abençoe. Obrigado você também, caro

0: Lourdes, fica à frente dos retiros da nossa comunidade, serve nas missas, né? Procura sempre dar o seu melhor quando está conosco. Então eu acho que é nada mais do que, eu diria, justo que nós possamos hoje exprimir um pouquinho daquilo que a gente tem no coração como gratidão pela vida do nosso seminarista Miguel. Amém? Então você vai ficar aqui na frente hoje para escutar a mensagem.
1: Neste dia tão especial, queremos louvar e agradecer a Deus pelo dom da sua vocação e pelo generoso sim que você oferece todos os dias ao chamado do Senhor. Ser seminarista é muito mais do que uma etapa de formação. É permitir que Deus molde o coração segundo o coração de Cristo. É caminhar na fé, na confiança, na esperança, aprendendo diariamente a amar, servir e doar a própria vida pelo reino de Deus e por seu povo. Saiba que sua vocação é um presente para a igreja. Seu testemunho de coragem, disponibilidade e perseverança inspira aqueles que caminham ao seu lado e renova em todos nós a certeza de que Deus continua chamando e suscitando pastores para cuidar do seu rebanho. Que Jesus, o bom pastor, fortaleça seus passos, ilumine seus estudos, sustente seus sonhos e lhe conceda a graça da fidelidade em cada etapa dessa caminhada. Que mesmo diante das dificuldades, jamais lhe falte a alegria de servir, a paz de quem confia em Deus e o ardor de quem se deixa conduzir por sua vontade. Que a Virgem Maria, Mãe das Vocações e Senhora de Lourdes, o cubra com seu manto de amor, interceda por sua vida e o acompanhe sempre, conduzindo-o cada vez mais perto do coração de seu filho. Receba o carinho, as orações e a gratidão de toda a nossa comunidade. Conte sempre conosco nesta bela missão que Deus lhe confiou. Feliz dia do seminarista. Que sua vida seja sempre sinal de esperança, fé, amor e entrega para a igreja e para o mundo.

gente, eu estou me tremendo por dentro, confesso. Mas muito obrigado por toda a comunidade, né? Desde o momento que eu cheguei aqui na paróquia, aqui em Rafael, me senti muito acolhido por toda a comunidade. Vocês já estão no meu coração faz muito tempo. Desde o momento que eu cheguei, vocês já estão no meu coração, porque eu fui muito bem acolhido e com certeza é uma comunidade muito viva. Vou sentir muita falta de vocês. Nossa, meu coração já está apertado, mas é que nós possamos realmente buscar a santidade, né? Aquilo que estavam cantando, né? Leva-me aonde os homens necessitem a tua palavra, que nós possamos como cristãos realmente levar Cristo aonde nós formos, né? E que nós possamos, como eu falei no primeiro dia, eu estou nervoso, então estou tremendo aqui, mas que nós possamos realmente levar Cristo juntos e viver essa vida em comunhão. Muito obrigado, comunidade de Rafar, por toda a acolhida, por todo o amor, por todo o carinho e também por todo o respeito que vocês têm por mim. E com certeza eu tenho muito respeito e amor por vocês. Muito obrigado.

0: Gente, mas o Miguel só vai sentir saudade da gente em dezembro, porque a gente não deixa ele até lá não, né? Agora ele vai ter um período de férias, vai ter alguns retiros e coisas do seminário para fazer no mês de julho, mas agosto ele está de volta aí conosco e vai até setembro. Gostaria agora de chamar os padrinhos à frente para que nós possamos fazer o rito da luz do batismo. Pedir que esta chama acesa do Círio Pascal possa, simbolizando a fé, sempre estar acesa no coração das crianças que hoje foram batizadas. Eis a luz de Cristo.
1: Demos graças a Deus.
0: Eis a luz de Cristo.
2: Demos graças a Deus.
0: Agora vamos pedir então que a madrinha ou padrinho de consagração venha com as crianças à frente para que nós possamos consagrá-las à bem-aventurada Virgem Maria.

imagem de Nossa Senhora Aparecida, essas crianças que hoje receberam o sacramento do batismo, nós queremos apresentar a Ti, ó Mãe do Céu e Nossa Mãe, que elas sejam abençoadas, protegidas, amparadas, guiadas pela Tua mão materna. Queremos agora cantar esta consagração e pedir a força do alto sobre nós, que ela não só nos desperte para a fé, mas nos faça crescer neste amor por Nossa Senhora e pela Igreja de Deus.

0: Nossa Senhora Aparecida,
1: rogai por nós.
0: E nós podemos mais uma vez aplaudir essas crianças que hoje receberam o sacramento do batismo. Que Deus as abençoe. E nós vamos também, né, povo de Deus, rezar uma Ave Maria pelo nosso seminarista, que Deus fortaleça ele na fé, no combate, e quem sabe um dia ele venha aqui para Rafar como pároco desta cidade, né? Então vamos pedir essa força de Deus. Ave Maria,
1: cheia de graça, o Senhor é convosco, bendita sois vós entre as mulheres, bendito é o fruto do vosso ventre, Jesus. Santa Maria, Mãe de Deus, rogai por nós, pecadores, agora e na hora da nossa morte. Amém.
0: O Senhor esteja convosco.
1: Ele está no meio de nós.
0: Deus de toda consolação, disponha na sua paz os vossos dias e vos conceda os dons da sua bênção.
1: Amém.
0: Sempre vos liberte de toda aflição e confirme os vossos corações em seu amor.
1: Amém.
0: E assim, ricos em esperança, fé e caridade, possais viver praticando o bem e chegar felizes à vida eterna.
1: Amém.
0: E a bênção de Deus Todo-Poderoso, Pai, Filho e Espírito Santo, desça sobre vós e permaneça para sempre.
1: Amém.
0: Então vou só pedir depois para a pastoral do batismo organizar as famílias. O padre volta para fazer a foto com todos. Que a alegria do Senhor seja a vossa força, e de em paz, e que o Senhor vos acompanhe.
1: Graças a Deus.
0: Um abençoado domingo a todos e uma santa semana.
1: Obrigada igualmente.

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2: 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Hora certa.
3: 10 horas e 37 minutos.

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Música que eu fiz com o João Donato. Foi engraçadinho. Eu fiz a minha maneira de fazer músicas com o João Donato é quase sempre muito curiosa. Algumas delas foram feitas assim, a gente andando, saindo da casa do Caetano, 4 horas da manhã. Vamos até Botafogo, estando no Leblon. Vamos até Botafogo. Mas, Donato, vamos até Botafogo, vamos caminhando até Botafogo. E a gente ia caminhando, e ele cantarolando e eu inventando a letra da música. A bruxa de mentira. Essa, por exemplo, foi feita assim. Essa ele chegou lá em casa com uma... Vamos embora fazer, Gil, vamos embora, 2 horas da tarde. Eu disse, mas, João, 4 horas eu tenho um compromisso, não dá. Vamos embora, pega aí, vá. Aí ele ficou sentado, eu ali escrevendo, de repente ele cochilou no sofá. Tava ele lá. Daqui a pouco ele levantou. E aí? Você tem alguma coisa aqui? Veja que está bom. João Donato, ok, meu.

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1: Hora certa. 16 horas e 18 minutos.

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1: Beleza, essa história aqui foi toda construída a partir de parcerias. A história do monobloco, é. E aí, para louvar uma parceria que eu tive a moral e a honra de me intrometer, é, com o Bino, com o Lazão, com o Da Gama e com o Tony Garrido, né? Cidade Negra, essa bandaça. É, eu tive o prazer de compor com eles essa canção que vai seguir, chamada Girassol.

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1: Boa tarde, irmão, irmã, você que está nos acompanhando pela rádio RFM de Rafar. Que graça, que alegria estar com você. Neste momento da tarde, vamos agradecer ao Senhor por tudo aquilo que Ele tem nos dado durante todo este dia. Somos seus filhos e como um bom pai, como o pai que acolhe, que perdoa, o pai que acompanha, Ele tem nos dado muitas coisas. Então neste momento, que seja um momento de agradecer. Pelas mãos de Maria, apresentemos ao Senhor todos os nossos agradecimentos do dia, desde o momento em que acordamos até este momento de agora. Saibamos ter um coração grato, um coração cheio de generosidade. Então, pelas mãos de Maria, agora, junto com Nossa Senhora, rezemos todos juntos uma Ave Maria, agradecendo ao Senhor pelo dom do nosso dia. Ave Maria, cheia de graça, o Senhor é convosco. Bendita sois vós entre as mulheres. Bendito é o fruto do vosso ventre, Jesus. Santa Maria, Mãe de Deus, rogai por nós, pecadores, agora e na hora de nossa morte. Amém. Amado irmão, amada irmã, receba agora, pela intercessão de Nossa Senhora, a bênção de Deus Todo-Poderoso e Rico em Misericórdia. Que esta bênção repouse sobre a tua casa, sobre a tua família, sobre a água que agora está à frente do teu rádio, este sal que você colocou também para ser abençoado, exorcizado, objetos. Que a bênção de Deus repouse sobre os doentes da nossa comunidade, sobre todos aqueles e aquelas que estão afastados da vida com Deus. Que esta bênção de Deus te fortaleça. Ele que é Pai, Filho e Espírito Santo. Amém. Um forte abraço, que Deus abençoe e excelente noite a todos.
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0: Valeu. Obrigado.
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minha oportunidade. Eu tô aqui, queria fazer essa participação aí da Cici, da música da Cici. Acho que tem um pouco a ver comigo, vá! Queria dizer pra Tuz, muito obrigada de estar aqui hoje, que eu contratei ele, Sam Pires. Bonito, bonito. Aqui, as meninas aqui. Que isso tudo aqui é meu. Essas cortinas são minhas. O músico é meu. Alexandre Pires é meu. O público é meu. É tudo meu. É de quem quer, eu tenho. Só me falta meu gramur.

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